0: Pois, é interessante. Eu queria dar número de canto.
1: For what number?
0: No, I thought it's coming.
1: Okay, it's in there under key questions.